0: ainda estou aí, sempre, e vou estar sempre.
1: Ciento seis punto tres.